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prazer e aceitar o tédio é enfadonho. 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